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1: Boa noite. Voltamos com mais música aqui na Paulista no seu domingão. 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
1: Que bom ter você com a gente nesse domingão, noite gostosa aqui na Paulista. A maior sequência de música na sua noite é aqui.
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0: super sequência pra você na sua noite de domingo aqui na Paulista FM. Mandando aqui no WhatsApp da Paulista, 14997400824. E por aqui a música não para.
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1: Muito boa noite pra você que tá ligado aqui na Paulista FM, em Avaré e toda a região. E daqui a pouquinho tem mais.

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2: Existe uma teoria que se chama 90-10, onde uma pessoa tem 90% daquilo que você procura em alguém, só que você foca naqueles 10% que falta. Aí você sai pra rua, se aventura e realmente você encontra aqueles 10%, mas não se deu conta que perdeu os 90%.

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0: música boa demais, hein? Sempre curtindo as melhores aqui na programação paulista na sua noite. Daqui a pouco tem mais.
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0: Muito boa noite pra você que tá ligado aqui na Paulista FM em Avaré e toda a região. E daqui a pouquinho tem mais.
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0: super sequência pra você na sua noite de domingo aqui na Paulista FM. Mandando aqui no WhatsApp da Paulista, 14997400824. E por aqui a música não para.
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0: música boa demais, hein? Sempre curtindo as melhores aqui na programação paulista na sua noite. Daqui a pouco tem mais.
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0: Muito bem, ouvindo, estamos chegando por aqui, abrindo mais uma edição do programa Paulito Rural. A partir de agora, Zé Moná junto com você até 7 horas da manhã. Bom dia, cidade de Avaré, região norte do Paraná, sul do estado de São Paulo. Bom dia! Estamos chegando, hein? 4 horas da manhã, 2 minutos. Hoje, segunda-feira, dia 31 de agosto de 2026. E o programa começa a partir de agora, né, gente? Primeiramente, agradecendo a Deus por mais um dia. Agradecendo aí os nossos patrocinadores, nossos ouvintes, já estão na sintonia também, aí os mensageiros, né, garabu?
1: Sem palavras.
0: E vamos que vamos tirando o pé do chão. Obrigado, Deus, por mais um dia.
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0: Opa, bom dia, minha gente. Bom dia, Varé, bom dia, região norte do Paraná, bom dia, sul do estado de São Paulo. Zé Moná junto com você a partir agora aqui nas manhãs da Paulista. Zé Moraes aqui das 4 às 7 da manhã. E a partir de agora estamos juntos aqui até 7 horas da manhã. 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
0: É muito bem, agora são 4 horas e 6 minutos, né, meus amigos? Lembrando, né? Estamos aqui em pleno final do mês. Hoje é o último dia do mês, né, cara? Hoje é final do mês. E nós agradecemos a Deus porque estamos fechando mais um mês aqui, com mais uma programação aqui, que começa agora, né? E você, Celson de Arandu, alô, Celson de Arandu, abraço do Gaiteiro, você, meu amigo, bom dia.
4: E ontem, falando nisso, ontem estive visitando o bar do Carlão lá na Vila Nova, né, cara? O bar Celson de Arandu, abraço do Gaiteiro, você, meu amigo, bom dia. E ontem, falando nisso, ontem estive visitando o bar

E até a gente fez uma sapecada de uma musiquinha lá junto com a galera lá. Ao vivo, né, galera? É o Laurinho da Viola, o cara da viola aí, né? Escuta aí o Zé Moré cantando junto com a galera lá. É cantoria de boteco.

Lá no bar do Carão, onde, né, Zé Mané, Zé Almeida, Eita, Zé Almeida, André Mato Grosso e os demais. É, quem mais tava lá, galera? Quem tava mais lá cantando com a gente? E assim ela se foi. O Toninho Peixeiro, Dona Elza, Adriano Krobe, né? E o Carlão do Bar, né, galera? Vamos ouvir uma moda, vamos começar o programa aqui, né, galera? Vamos começar então. E a hora certa pra você não perder a caranguada são exatamente 4 horas da manhã, 4 horas. Ô louco, rapaz, 4 horas e 9 já. Vamos abrir o programa.

0: apresentador. Fala, Barnabé, bom dia.
1: É o Caipira Barnabé, eu também tô aqui no programa Paulista Rural com meu amigo Zé Moraes.
0: Mais um modão, os cowboys da madrugada aí que tá na boleia, tá na valendo já, dirigindo, numa chuvinha, né?

0: Cavalhoneiro. Forte na hora do rodeio. Júnior e Marco. Ai, violento. Deixa o povo na arena. Eu gosto dessa cena. Se tem paixão, tô. 4h19, já me informando a Relojaria Ramo e o programa Polícia Rural. Lá no Morão, esquerdo da porteira. Dona Dora, como é que tá a senhora? Tudo bem, Dona Dora de Paraná, Parema, vai falar com o Zé Moraes aqui agora, Dona Dora. Cadê?
1: Despedida.
0: Bom dia, Dona Dora.
1: É a Dora aqui de Paraná, Parema. Se o Zé queria que na oração o senhor fizesse o favor de pôr meu nome, minha família inteira na oração. E desde já eu agradeço. Deus que abençoe o senhor, seu Zé. Eu queria que você, o senhor fizesse um favor para mim também, seu Zé, de pôr o nome da minha irmã Dirce, que não anda muito bem de saúde. Põe o nome dela na oração para mim. Deus que abençoe o senhor.
0: Tá muito bem, dona Dora. Obrigado, bom dia aí também. Bom dia para você que está a chegar.
2: Oi, Zé Moraes. Aqui é a Tamires. Eu gostaria de oferecer música para o Paulo Sérgio, meu pai. Música Eu Juro, do Leandro e Leonardo. E dizer que eu amo muito ele e penso nele todos os dias.
0: Beleza, beleza. Aquele abraço da mim. Bom dia pra você, pro seu pai também. E aí, Renato Borges. Fala, Renato Borges. Bom dia, rapaz.
3: Ô, Zé Moraes. Bom dia, Carapuça. É o Renato Borges. Ô, Zé Moraes, toca pra nós Pardinho e Pardal. Menino da Tábua, ofereço pro Genival Borges, Luciano Borges lá de Tatinga, para todos os ouvintes de Tatinga, os ouvintes que tá ligado aí na Paulista aí de Arandu, Cirqueira César, de Avaré, e para vocês aí da rádio aí, para você, o Carapuço, para todo que tá ligado aí na Paulista. Um abraço, meu querido, uma ótima semana, fique com Deus.
0: Amém, Deus abençoe nós tudo aí. Lucinéia Santos, bom dia, Lucinéia, tudo bem?
4: Bom dia, Zé Moraes, tudo bem? Já voltei para Jaguariúna, minhas férias estão acabando. Gostaria de oferecer uma música para o meu esposo, Juliano, Bruno e Marrone, Amor Não Vai Faltar. E dizer a ele que eu amo muito, que ele é o amor da minha vida. Eu te amo muito, vida. Obrigado, Zé Moraes.
0: Valeu, bom dia. Vida. O Alemão de Garaçu, você tá bem, meu amigo? Tudo bem? Vamos ver se o Alemão já mandou pão pra gente. Nossa, mandou sim. Mandou um balaio cheio de pão lá. Pão e café já, né? Josiele de Jaguariú. A Josiele de Tatuí, Josiele.
5: Bom dia, Zé Moraes. Josiele de Tatuí, que já é um dia para o amor da minha vida. Bom dia, meu amor. Eu amo tanto você que o meu sonho era poder estar ao seu lado o tempo todo. Desde que você fez parte da minha vida, tudo mudou para melhor. Tudo ficou perfeito, você me trouxe o que estava me faltando. Você me completa e me faz muito feliz. Amor, eu te amo muito. Muito obrigada por você ser esse homem maravilhoso que você é. Obrigada, eu te amo muito. Beijos. Zé Moraes, toca para nós. Alô e Aladim, liguei para dizer que te amo.
0: Que amor, hein, galera? Isto significa... Margot, manda aquele oi lá, Margot.

0: Ouvindo agora 4 horas e 22 minutos, vamos falar de nossos patrocinadores aqui, né? Volta na sequência, hein? E você? Você que tá aí agora, gosta de um bailão, gosta de um forrozão, gosta de um... Deixa eu ver quem tá mais ali também, o Fernando ali da capital. Fernando lá de São Paulo, quero ouvir o Tri Parada Dura, Luz da Minha Vida. Um abraço pra nós do rádio, pro tio Salvador de Piraju, pro Dema lá de... Né? E o Aristide lá de Sarutaiá também. Pra mãe Sebastiana de Piraju. Se possível, salva meu coração com Zezé de Camargo Luciano também. E também o Luciano, Fernandinho, do DR, Renato Trombeto. Coloca meu nome em oração, Zé Moraes, o Zé Louco, o Lobisomem. E mais, cara, tudo. E pra minha tia Tereza também, lá de Barra Bonita, que tá aí, né? E um abraço. E vamos, que vamos. E vamos tirando o pé. Agora eu vou falar dos gaiteiros aí, cara. Os gaiteiros das madrugadas. Sabe aqueles caras que rasgam o fole, mas não estragam o sanfona? E no Pesqueiro do Pedrinho, agora no próximo dia 5, final de semana aí, cara, tem mais um bailão gaúcho lá. O gaiteiro vai falar.
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0: 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Bom dia, seu Jair. 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Tem mais músicas para você.
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0: 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Vou atender pedido aqui. Quem pediu essa música agora foi a Tamires, para o pai. Tamires, vamos ouvir a música aí do Eu Juro. Quatro e meia da manhã, informando o rei da Joaria Ramos. 4:30, né, cara? Precisamente.

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1: E aí, Tamiro, tu ouviu aí, Tamiro? Bom dia pra você mais uma vez. Pediu a música, eu juro. O Cineia também. Amor não vai faltar com Bruno e Marrone. É isso, carabu. Na sequência agora.
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1: 4h34. Isto é amor. Amorerio.

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0: 4:37 da manhã, né? Essa música aqui, liguei para dizer que eu te amo. Quem pediu essa música foi Josiele. Josiele apaixonada. Segura. Não vai chorar.
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Alô, Yaradinha, ninguém para dizer que te amo, né, cara? 4:40, cowboyzada da madrugada. Você quer cowboy da boleia? Durante a semana, cowboy da boleia. Final de semana, cowboy do cutiano, cowboy. Aquele abraço do Gaiteiro pra você, tudinho aí, tá bom, gente? E lembrando, falar em cowboy, né, que tem mapa chegando. Dia 11 a 20 de setembro. Exposição Municipal Agropecuária de Avaré. Já estão montando lá o negócio, hein? E mapa, 56 anos, 2026. Cavalgada também, no dia 13 de setembro. A cavalgada será num domingo, saindo lá do Horto Florestal. A partir das 9 horas da manhã já pode ir lá, se preparando lá, porque vai sair de lá, tá? E será permitido apenas animais montados, veículos com tração animal, tá? Não será permitido nenhum tipo de veículo de motor no desfile na cavalgada. Apoio Estância Turística de Avaré, Terra do Verde, da Água e do Sol. E mais informações, você vai perguntar, falar, ligar, 996065819, falar com o Marcelo Terra. Cavalgada, vai ser uma gigantesca essa cavalgada. Você não pode perder, né? Então, tá bom. E lembrando que no Pesqueiro do Pedro, no dia 5 também, agora tem um bairão. Bairão gaúcho lá com o Tchê Louco. Gente, o meu amigo lá de São Paulo, Fernando da Capital, pediu uma música, cara. Vamos tocar essa música primeiro, antes do nosso break? É, a música se chama... A música que é... Como que é o nome da música? Salva Meu Coração. Zezé Di Camargo e Luciano.

0: 4 horas da manhã, 46 minutos. Ouvinte, você no rádio da Paulista FM, nós aqui, o Zé Moraes, junto de você. Vamos nós aqui falar dos nossos parceiros, né? Nosso patrocinador, você que tá ouvindo o Zé Moraes aqui nessa programação aqui, né? É a programação Paulista Rural. Zé Moraes e você, todo dia junto aqui na programação. Vem comigo! Mais uma vez eu quero falar pra você também. 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Falamos para você também, você que tá aí agora me ouvindo. 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Vem comigo!
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0: Essa música vai lá pro Renato Borges. Pardinho e Pardal, Menino da Tava. 5 horas, faltando 8 minutos para 5.

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0: Vamos ouvir mais uma mensagem aqui, cara. Uma mensagem da Diacisa, lá de Guarulhos. Valor, Diacisa.
1: Bom dia, Zé Moraes. Sou Diacisa de Guarulhos. Gostaria de mandar um beijo pra minha esposa José Soares. Amor, te amo demais. Te amo ontem, te amo hoje, te amo amanhã. Vou te amar pra sempre, todos os dias da minha vida. Zé Moraes, por ele, tô tocando Eduardo Costa. Você foi atriz.
0: Eita aí, né, garapô? Vamos ouvir aí, então, Eduardo Costa. Você foi atriz. 5:05 da manhã. Alô, Jair, da Fogos Relu, Dona Maria do Carmo. Bom dia pra vocês aí. Seu Alson de Arandu, Arizão de Cerqueira Seda. Um bom giorno pra vocês, tá? Todinho ligado aí na programação.

0: essa próxima música agora vai lá pro Fernando da Capital e dedicando pra família aqui em Piraju e região. Beleza?
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0: Rui. E já já nas apenas mensagens que chegou agora. Alô, meu amigo Zé Carlos de Grande. Alô, Zé. Abraço, Zé. Muda a minha vida com trio, parada dura. 5 da manhã, 9 minutos.

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1: É isso mesmo, né, ouvi?
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1: Vamos atender mensagem agora, garoto. Vamos ver quem tá chegando ali. O Márcio lá da Fazenda Bergamini, né, Márcio? Alô, Fazenda Bergamini.
3: Bom dia, Zé Moraes. Daí, bateu água por aí, não? Manda um modão pra nós aqui. Eu tô curtindo, Paulista FM.
1: Beleza, meus amigos da Fazenda.

0: Bergamino, um grande abraço pra você e Deus abençoe nós todos aí, tá bom? E agora vamos lá, mais uma mensagem aqui, bom dia.
1: Bom dia, Zé, tudo bem? Eu sou a Dani, aqui de Bofete. Eu queria oferecer nessa manhã a música do Mato Grosso e Matias, Igrejinha Azul, pro meu marido, Fabiano, mandar um beijo bem grande pra ele, dizer pra ele que deu tudo certo, que tá tudo bem, tá bom? Obrigada, Zé. Tenha um bom dia e uma boa semana pra todo mundo.
0: Obrigado, igualmente. Eu vou tentar achar essa música, tá bom? Se eu não achar, eu dedico toda a programação pra vocês aí, tá bom? E o meu amigo Otávio lá do aplicativo iGo. Alô, Otávio do aplicativo iGo. Fala em iGo, né, cara? Você quer se locomover aí com rapidez, com tranquilidade, com responsabilidade, chama o aplicativo iGo.
2: Bom dia, Zé Moraes. Estamos aqui na audiência, programa chique, partindo para Jaguariúna. Um abraço para todos os pés de borracha aí da iGo aí, que estão na madrugada, que não acordaram ainda, e vamos que vamos. Um abraço pro Rafinha, pro Léo, pés de borracha aí. Vamos que vamos, aô, Tigo, era. Aqui vai.
0: Aô, Otávio. E para todos os pés de borracha, hein, cara. E para todo mundo que tá no tapete preto também, ainda estradão, motorista e caminhão, né? E os caras levam gente de carona, cara. Os caras que transportam paciente, motoristas, aí tem o japonês, tem o Silvio Caçu, tem o Júlio, e os demais, o Aguinaldo, o Reinaldo, todo mundo aí, cara. Os caras que estão na estrada dando carona pra gente. Isso é muito gostoso, muito bom, muito gratificante. Zé Moraes, tudo bem? Sou o marido da Caputera. Toca a caneta e a enxada. A caneta e a enxada. E coloca todos nós em oração, tá bom? Eu achei que ela ia pedir caneta azul aí ia forçar a amizade, hein, cara?
3: Sinceramente.
0: caneta azul. E quem mais? O Leandro também. É o Leandro mesmo, cara? É ele que tá chegando ali. Bom dia, Leandro. Bom dia.
4: Bom dia, Zé Moraes. Aqui é o Leandro da Barra Grande. Tem como o senhor tocar uma música pra nós aí? É Milionários, é Rico, Tempestade. Toca pra nós aí, Zé Moraes. Manda lá pro Chicão lá. O Chico Carvalho, Dona Nice. E é o Leandro da Barra Grande.
0: O Leandro da Barra Grande. Ô, Chicão, cara. Chicão da Barra, lá do Cambará. Chicão, Dona Nice. E a rapaziada também toda aí. Cambará, né? Lá no Cambará também tá lá o Gauchito com a esposa, né? Catiana. Tá lá o Donizete. Tá lá o Sininho, meu amigo Aguinaldo. E todo mundo lá, o Paulão, o Índio, o Rei, meu amigo Índio, Orlandinho lá também, grande abraço. E agora vamos falar com o Renatão.
5: Alô, Zé Moraes, bom dia, Zé Moraes, aqui é o Renatão de Itaí, uma ótima semana, boa segunda-feira aí. Manda uma música pra nós aí, Zé Moraes, quero oferecer pra minha esposa Vida, pra minhas famílias de Cerqueira César, pra todos meus amigos aí, uma ótima semana, tamo ligado nessa rádio paulista. É mil, Zé Moraes.
0: Valeu, cara, obrigado aí. Paulinho TV é meu número um de verdade. Zé Moraes aqui junto com você. Mas olha, eu quero mandar uma mulher pro meu amigo Carlão do Bar, a filha dele, o filho dele. Lá do Carlão do Bar da Vila Nova, né, Carlão? O Laurinda Viola tava lá com a gente. É, o meu amigo Zé Almeida, o André Mato Grosso. E também o Alex, que tava por ali, né, o Alex. Quem mais, garoto? É, todo mundo, Carlão do Bar, né, Carlão? O Ricardo também passou por lá, né? Desculpa se eu esqueci de alguém, cara. E a dona Elza, mãe, né? A dona Elza lá também, mãe do rapaziada do Toninho, Adriano, Crobe, né? O Carlão e todo o pessoal da família aí também. Fala nisso, quero mandar um bonito pro piloto, é a dona Maria e a Dânica também. 5:17, 17 minutos. Vamos falar um pouquinho dos nossos patrocinadores por aqui, né? Nós voltamos na sequência aí, falou? 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

Quem pediu essa música aí, cara? Puta, pediram para nós lá. O Leandro da Barra Grande. Alô, Leandro, Barra Grande. Alô, pô, da Barra Grande aí também. Nosso amigo Romeu Lely, família toda aí. Chicão lá de Ara, lá da fazenda tirando leite, ouvindo a gente. Dominguinho de fartura e a família. Um abraço.

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1: Maria da Caputera. Certa... Caneta e a enxada, Lourenço Dorival, 5:34.
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0: 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Vale a pena conferir. 5h41. 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
0: Hora certa, minha gente, 5h53. Gente, algumas músicas que a gente não conseguia atender aqui, vocês vão perdoar, porque nós estamos se adequando aqui ao horário eleitoral gratuito, então tá escasso o horário aqui. Mas nós vamos atender as mensagens que chegou aí.

0: Amigo Maciel da Paiva Trele, você tá bom, meu amigo? Grande companheiro goiano, um abraço. Na ilha Trombeta, Robson Rogério, os filhos lá também, família Trombeta, Litão e Dona Benê, Adrianinho de Itatinga, Zé Carlos Negrano, meu amigo, mais uma vez, Zé, o Arizão de Cerqueira César, Zé Adão Vera Cruz, o Zé Galo do Vera Cruz, seu Hélio Fusco da Gafusco Pneu, o Miguel Faria, família Faria também, tá lá o Marildo Faria, seu Pedro Faria, Dona Marina, a Cacilda, a Samanta, o Newton, todo mundo aí também. E o seu Hélio, tudo bem, seu Hélio Fusco? Aquele abraço do gaiteiro pra vocês.
1: Sem palavras.
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0: 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Agora, bom, inclusive o Otávio tá me ouvindo, né, Otávio? Ela tá indo viajar, curtindo o programa, né, Otávio? 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É, e nós daqui, e você daí, nós ajuda através da zona do rádio. E aí, vamos fazer o intervalo aqui, depois nós vamos voltar, que tem mais mensagem para nós atendermos aqui. E agora, devido ao horário eleitoral gratuito, nós estamos antecipando o trem.

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0: Alô, ouvinte, agora 6:13. Bom dia, cidade de Avaré, região norte do Paraná, sul do estado de São Paulo. Bom dia, Brasil. Bom dia, universo. E nós vamos aqui. Bom dia, Luiz Carlos Serra Velha. Bom dia, Silvia Elias. Aliás, Silvia, o marido Elias, ela pediu a música Eu Te Amo, de Mai Guilherme Santiago. Vamos ver se nós vamos conseguir tocar aqui o tempo nossa corrida. Tá bom, minha querida? Um abraço, sem tudo. Bom dia, Zé Moraes, Antônio Pires de Botucatu, seja bem-vindo, meu amigo, José Adão do Vera Cruz, Zé Galo do Vera Cruz, Luicino de Itapé, valor Luicino, bom dia, meu amigo.
1: Bom dia, Luicino. Bom dia, Zé Moraes, eu Luicino Baixo Cercadinho, eu gostaria de ver uma música.

0: com Rio Negro, Solimão, frio da madrugada. O senhor não tocar para nossa música, erro? José Moraes, Rio Francês, para vocês da rádio, para o turma José, o filho Itauã, para todos os ouvintes, para o povo de Itaí, o Demir, Passarinho, Maurão, Fabinho, para o povo para Ipanema, de Leolambra, o Guarizinho lá, o Joaninha. E o Fião lá.
1: Falou, Lencino, povo de Itapeva, povo da região de Cercadinha, povo da região toda aí, grande abraço para você. Ó, eu não prometo, porque até porque é uma música longa, né? Devido a música ser longa e devido ao nosso tempo, hoje tá corrido, depois das 6 horas aqui é uma correria. Fala, Franciel de Santa Bárbara.
2: Bom dia, seu Zé Moraes, um ótimo dia, abençoado a todos que estão vindo da Paulista, por você, por Carapuça, para todos. Ô, seu Zé, se puder tocar Mãe Dolores, Deus abençoe muito você, hein, seu Zé. Põe meu nome em oração também.
1: Pode ficar tranquilo, vamos orar todo mundo junto aqui. Fala aí, meu amigo Eduardo Marçom. Bom dia, Eduardo Marçom.
3: Oi, Zé Moraes. Gostaria que você colocasse nas orações o meu nome, o nome da minha esposa Angélica, o nome dos meus filhos Vinícius e Mariana, o nome do João Hugo, da Ingrid, e dos meus 3 netinhos, Arthur, Tomás e Gabriel. Uma boa semana abençoada para todos.
1: Obrigado, igualmente para você e também, família, tá? Meu amigo, minha amiga, bom dia, quem estará mandando essa mensagem agora que acabou de chegar? Deixa eu ver quem tá mandando essa mensagem, lá de Araçatuba, Carapuça, Ronaldo de Araçatuba, bom dia. Márcio Machado de Itatinga, meu amigo, grande abraço, uma abençoada segunda-feira. Michel, bom dia, Zé Morado, tudo bem? Segundamos juntos, sou Michel Goy de Botucatu, São Paulo. E hoje, dia 31 de agosto, último dia do mês de agosto, desejo a você um bom dia de trabalho e uma abençoada semana. Obrigado, Deus abençoe. Paulinho Rotelli, meu amigo Paulinho Rotelli, bom dia, meu amigo Zé Morado, uma excelente semana para todos nós. O Paulinho, a esposa dele e a filha Antonella, pessoal da TK. Um grande abraço. Maria de Arandu e o esposo dela. Ciderino São Rogério e as netinhas, especialmente na oração. Luísa, Manuela e Lauana. Tânia, bom dia, Zé Moraes. Bom dia, Paulista FM. Tânia, no perfil ali. E agora eu quero, neste momento, em nome da minha família, da sua família, da nossa família no geral, o nosso agradecimento. Obrigado, Pai, pelo dia de hoje. Ao acordar, recebi um presente, mais um lindo dia de vida, um dia de paz, de amor, trabalho. Pai, preciso tanto da tua luz para iluminar a minha vida, para proteger o meu corpo e para refletir o teu amor. Livra-me, Senhor, das armadilhas, da inveja, do ódio, da ambição. E que a luz do Espírito Santo possa brilhar sobre mim. Em nome do Senhor Jesus. Amém. Amém. Alô, meu amigo Carlão do Bar. O filho e a filha. Meu amigo João Miguel Carvalho, que esteve com a gente ontem. O Zé Almeida, o André Mato Grosso. O Alex, lá da Rua Cerqueira César. Laurida Viola. Dona Elza. O Toninho Peixeiro. Adriano Croves. Fernando, Camila, o Carlão, todo mundo, piloto, Dona Maria, pessoal de Arandu também lá, o meu amigo Celção, Arizão de Cerqueira César, Lito Ferro no Lambra, Germano da Olambra, Osmar Gonçalves, Dona Erika e família. Sejam bem-vindos no momento de oração agora aqui com o Padre Alessandro Campos.
4: Alô, ouvinte, aqui é o Padre Alessandro Campos e hoje, neste dia especial, eu quero rezar por todas as nossas crianças. Um dia Jesus pegou uma criança, colocou no meio dos seus discípulos e disse: se não vos transformardes como crianças, não entrareis no reino dos céus. E abraçando esta criança, ele disse: quem acolhe esta criança em meu nome, é a mim que acolhe. Senhor Jesus Cristo, vós quisestes nascer entre nós e ser criança também. Por isso hoje eu te peço, abençoa esta criança que me escuta agora, Senhor, e todas as crianças do Brasil e do mundo. Protegei desde agora e ao longo de sua vida de todo o mal. toda a enfermidade, toda a maldição, e que o seu anjo da guarda, Senhor, sempre rege, governa e ilumina a vida de cada um deles. Pelo poder do teu nome e do teu sangue, desça sobre esta criança a bênção de Deus Todo-Poderoso, livrando e protegendo de todo o mal, de todo o perigo e de toda a doença do corpo e da alma. Em nome do Pai e do Filho e do Espírito Santo. Amém.
1: Dona Dora de Paranapanema, e também a oração foi lá para sua família, né? Para sua irmã Dirce também. Vamos fazer o que que nós podemos fazer. Nosso tempo tá corrido aqui, né, galera? 6 horas da manhã, mais 20 minutos. Seu João, Dona Olinda, também lá da Avenida Paranapanema, da Lanchonete, Avenida Pastelaria. Todo mundo que tá na sintonia, seja bem-vindo. Um abraço.
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1: Bento e Bentinho, meu tio Bento saudoso, que tá lá descansando ao lado do senhor. E o Bentinho, que tá aqui também, Avaré.

Homenageando também seu Carlos Alonso. Alô, Marcinha, dona de, dona. A família toda aí, sua mãe também, tá? Marcinha.

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0: Gente, tá chegando a hora de nós finalizar aqui pra ir embora. É porque tem agora o horário eleitoral gratuito, a gente tem que antecipar. Tá bom, meus amigos? Emapa. Aí, dia 11 a 20 de setembro, Emapa. 56 anos. Cavalgada também no dia 13 de setembro, saindo do Horto Florestal. Animais montados, veículos com tração animal serão permitidos apenas. Não será permitido nenhum tipo de veículo de motor no desfile. 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Mais informações, liga 996-065819. E no Pesqueiro do Pedrinho, no dia 5, o Carapuça. Vamos lá.
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0: É muito bem, ouvintes. Nosso programa chegou ao final, né? Vamos embora. E amanhã, né, volta, se Deus quiser, a partir das 4 horas da manhã. E vamos agradecer aqui todos os nossos patrocinadores, né? 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Muito bem, conosco também na programação, Paulista Rural. 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Com Deus saindo embora, voltamos amanhã, se Deus assim nos permitir, com mais uma edição do nosso programa, né, Margo?
3: Isso é muito. Não te acho. O gato.
4: Vamos embora.
3: Eu quero um helicóptero.
0: Tchau.

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1: 7:29. Muito bom dia, Varé. Bom dia, região. Estamos chegando, né? Após o horário eleitoral obrigatório, político, né? O horário político. Nós estamos chegando aí para trazer para você as informações de Avaré, as informações da nossa região, e tem muita notícia para você até as 8 horas da manhã. Quero lembrar aí do campeonato municipal, campeonato aí Go Mobilidade, Ronaldo Araújo, grande final aí neste domingão. Tivemos aí dois bons jogos, né? Pela final da série prata e também pela final da série ouro. Levaram as melhores, né? O camisa 10 aí pela série prata, que venceu o Grêmio Recreativo Veracruz, e também a equipe do Só Resenha, que venceu, ou melhor, o VP Choque, que venceu o Resenha pela série ouro. Então, daqui a pouquinho a gente fala para você também sobre o campeonato municipal, a caminhada da Unimed, gente, que foi aquilo, coisa mais linda do mundo, uma multidão de gente presente, foi lindo demais. Daqui a pouquinho a gente tem as entrevistas aí que fizemos por lá, e que gostoso estar junto aí com a Unimed, junto lá com o pessoal da Show Tênis, junto com os colaboradores, né? Porque foi um evento assim espetacular. Já, Dr. Valmir Cunioche, o Juliano, a Fernando, o Aldemiro, o pessoal vai falar com a gente. 7:30, vamos trazendo aí para você também as notícias da polícia, né? Tem muitas informações da polícia. Olha, temos aqui também o espaço Resolve Fácil da Prefeitura de Avaré, passará a atender no espaço do Poupa Tempo. A Polícia Civil, com apoio da Polícia Militar também, deflagrou na manhã da sexta-feira uma mega operação de combate ao tráfico de drogas na cidade de Sarutaiá. Enfim, tem informações de Botucatu, tudo isso já para você. 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Tiago Sanches e Tadeu, que vão estar cantando agora no próximo dia 26 de setembro, evento bastante aguardado, bastante esperado também lá na associação. 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Tá aí o Dinos presentes, ó, vem aí também, gente, a festa das crianças, o pessoal tá retirando as camisetas, e quem quiser fazer a doação de doce também, doce, pirulito, todos os tipos, né, de doce, salgadinho para criançada, é só levar lá no Dinos, tá? 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Alô, Marçom, Marçom. Tava de bike ontem lá na corrida da Unimed, né? Corrida, caminhada e o ciclismo. Ei, galera boa, né? Tava lá. Homem voa com a bicicleta por aí, né? 7:34, tá aí a Show Tênis também, né, gente? 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Vamos aí à previsão do tempo? O pessoal quer saber, né? Como é que vai ficar aí esse início de semana, 7:35.
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1: É a previsão do tempo, gente. Olha só, trazendo para você a previsão do tempo para Varé, né? Olha só, previsão de condições chuvosas aí por volta das 8 horas da manhã. As rajadas de vento estão a 15 km/h. Aliás, ontem à noite, rapaz do céu, que ventania que nós tivemos aqui em Varé, né? E chuva praticamente aí a tarde toda, a noite. Mas é isso, né? Hoje, então, a 65% a probabilidade de chuva, 18 a mínima, estamos com 20 neste momento e a máxima vai a 31 graus. Se está chovendo hoje, se hoje é 65% a probabilidade de chuva, amanhã, terça-feira, a probabilidade de chuva é maior ainda, 95% de chuva, a chance de chuva, né? 16 a mínima, máxima 23 na terça, na quarta-feira, 13 a mínima, máxima 22. Olha, praticamente chuva todos os dias, né? Tá? De acordo aqui com a previsão do tempo, só quinta-feira nós teremos aí uma abertura no tempo. Mas sabe que é previsão, né? Pode mudar, é apenas uma previsão. Mas fica aí o pessoal esperto, né? Que a semana vai ser bem chuvosa. 7:36, Jornal da Paulista, primeira edição, trazendo aí os destaques de Avaré, os destaques da nossa região.
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1: Bom, gente, sucesso total a caminhada da Unimed. Olha, recorde de público, lado social perfeito. Aldemir, feliz com o resultado?
3: Muito, muito, Silvana, muito feliz com o resultado. Pelo que nós podemos observar, acho que tivemos recorde de público. Estamos muito felizes com a participação em massa da população. Muita gente veio, ajudou, colaborou. Parabéns à equipe que esteve aqui apoiando. Nosso parceiro Juliano da Show Tênis, né? Sempre com a gente, dando aquele apoio. Assim, muito satisfeito mesmo. É cedo ainda para falar, mas eu creio que foi entre as cidades participantes. Eu creio que o nosso evento foi um dos melhores.
1: Ah, foi lindo, gente. Olha, ali em cima do caminhão e ver aquele pessoal todo, né? Doutor Valmir, chega aqui, doutor Valmir. Doutor Valmir, que festa linda, o que é isso? O que foi isso? Com a presença do público para glorificar esse trabalho lindo de vocês.
4: É, Silvana, maravilhoso. Olha, nós tivemos um evento aqui de sucesso, de saúde, né? Então, o objetivo é esse, né? Mostrar que esporte é saúde, tá? Então, agradecemos a todos, a FESP, né? Que é da Unimed, a Unimed do Brasil, né? A Unimed Avaré, tá? E a todos os patrocinadores, tá? E muito obrigado à população de Avaré por esse apoio e por essa demonstração aí que população, todo mundo está conosco aqui relacionado à saúde, e obrigado também por todas as doações de leite, né? Para essas instituições. Muito obrigado.
5: Valeu demais, doutor. Chega aqui, tá aqui o Juliano, tá aqui a Fernanda também, pessoal da Show Tênis. Agora, lá na Show Tênis foi assim, um absurdo, né? As inscrições se concentraram lá, né? Foram muitas as inscrições, não é, Fernanda?
6: Foi sim, foi bastante inscrições, estão cheio de leite lá, muito legal, muito legal.
5: E agora a Unimed vai, amanhã à tarde, o pessoal vai estar retirando leite para fazer as doações, para estar passando aí as entidades, é isso?
6: Isso, eles vão retirar os leites lá na Show Tênis e aí vai distribuir para as entidades.
5: E não é a primeira vez que a Show Tênis entra nessa parceria, né?
6: Não, a Show Tênis está desde o início com a Unimed.
5: Bom, vem cá, Juliano. Juliano, hoje nós vamos ter a honra de conversar com o Juliano também. Ei, Juliano, tô vendo aí, a expressão de todo mundo tá assim, aquela canseira feliz, aquela canseira gratificante, porque além de tudo, né, o evento foi social, o povo compareceu, muita gente, olha, uma celebração linda da saúde, esporte, solidariedade.
7: Silvana, tudo bem? Olha, foi maravilhoso o evento da Unimed, é perfeito sempre, sempre tudo certo, organizado, é um evento que todo mundo deveria participar. E solidário, né? Todo mundo que participou pôde ajudar da sua forma ali e deu muito leite mesmo, tá? De parabéns todo mundo que contribuiu, que participou. O evento foi maravilhoso.
5: Tudo quanta perfeito. Coisa bonita a Unimed proporcionou também. Tinha ali o espetáculo circense, vários parceiros de vários ramos de atividade, ou seja, foi um domingo especial, um domingo para ficar na história de Avaré, né? Com certeza.
7: Perfeito, é isso aí. É um domingo que nem você falou, cansou todo mundo, mas uma canseira, cansaço bom, que vai ter saúde, é isso que a Unimed espera para todos, né? E nós da Show Tênis estamos aí também à disposição de todos. Um abraço, tudo de bom para vocês, até o próximo ano.
1: E 7:41, essas foram as entrevistas que nós fizemos por lá, aí depois do evento já entregue, né? Pessoal que ficou lá com a gente ainda, né? E as entidades que serão beneficiadas com os leites que serão entregues entre hoje e amanhã, a PAI, a Bova, a creche para idosos, Senhora Santana, o pessoal do Vana e o Nocaija, né? Que vão estar recebendo os leites das inscrições. Mais de 2.000 litros de leite, acho que quase 3.000 litros de leite, sem medo de errar, né? Então, parabéns mais uma vez à Unimed, a Silvana Guerreira também, né? A Thaís, o Aldemir, enfim, o pessoal todo aí da organização, né? Muita gente, o Ricardo também, o professor mestre Ricardo, o Ricardo Matheus, da Company Academia, o Zé Augusto também, que animou a galera, a dança rítmica, enfim, gente, foi espetáculo circense, foi um evento assim, espetacular. Então, parabéns à Unimed, né? No total, acho que 28 Unimedes, né? Realizaram o evento ontem e aqui a Varé foi assim, como disse o nosso amigo Zé Augusto, né? Parecia o Carnaval da Bahia olhando lá de cima, né? Mas era muita gente, né? Ficou linda as ruas de Avaré, aí com a passagem da caminhada, corrida e também o pessoal do ciclismo. Pessoal do ciclismo, Forlino, gente boa demais. Enfim, todos aí, né? A gente vai para esses eventos, encontra pessoas queridas, pessoas especiais, pessoas que são os nossos ouvintes aqui, vêm falar com a gente, é muito gostoso, né? E quem tava de celebridade ontem lá, que é uma pessoa célebre, o Dr. Valmir, né? Todo mundo queria tirar foto com o Dr. Valmir, uma pessoa muito querida, um médico, assim, que a gente admira muito e que tanto tem feito, né, pela população de Avaré e da região. Estava lá ontem, ficou o tempo todo lá, e isso é gratificante, né, Dr. Valmir? Ver o carinho das pessoas com o evento e ali também com o Dr. Valmir, que é o presidente da Unimed. 7:43, fica aí o abraço de toda a equipe Paulista FM, parabenizando vocês, viu? 7:44, tá aí, gente, Pinheirão Supermercados, as ofertas do final de semana, válidas ainda hoje lá no Pinheirão, dê uma passadinha, aproveite, tá? 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Ah, nós teremos aí este grande evento, bastante esperado, bastante aguardado aí pelos sócios. O evento que promete, mais uma vez, movimentar muito o lado social do clube. 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O campeonato municipal de futebol de campo também aí do pessoal do iGo foi sensacional. Mais uma edição do campeonato municipal, mas agora no futebol de campo. Tivemos recentemente futebol de salão e agora no futebol de campo, né? O Grêmio Recreativo Veracruz ficou com a vice-colocação e o Camisa 10 foi o grande campeão da série prata. Na modalidade, na série ouro, nós tivemos aí a equipe do VP Choque vencendo a equipe do Só Resenha. Então, parabéns aí às equipes participantes, foi uma final muito bonita também, muita gente presente, pessoal do esporte aí só elogiando aí o campeonato também, o campeonato municipal de futebol de campo, AIGO, modalidade AIGO. Também Ronaldo Abdala. Ronaldo Abdala, não, Ronaldo Araújo, né? Que é o irmão do Roberto, que tá levando aí o nome do campeonato municipal também no futebol de campo. 7:46, Jornal da Paulista, primeira edição, com a gente também Fiat Via Marconi.
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1: É, 7:51. Jornal da Paulista. Bom, nós vamos trazer agora aqui, gente, a participação do Marcos Venício Benigno. Ele vai falar sobre um projeto social de qualificação profissional direto de Brasília que vai acontecer aqui na cidade de Avaré. Olha só, para você que sonha em ser operador de máquinas pesadas, 100% curso gratuito para você. Então, o Marcos vai falar pra gente. Vamos lá, o Marcos Benigno trazendo essa informação. Vamos lá, 7:51.
2: Bom dia a todos os ouvintes da rádio. Meu nome é Benigno, sou diretor-presidente da MVB. A MVB, ela está sediada ali em Brasília, no edifício Palácio da Agricultura, ali no 17º andar. E de lá nós selecionamos apenas, olha bem, 10 cidades por estado para receber uma única vez o curso 100% grátis de operador de máquinas pesadas. Esse projeto, ele é viabilizado pelo maior projeto social de qualificação profissional do Brasil, que é o Projeto Solidário Show de Máquinas. E você vai poder escolher uma máquina, olha bem, você vai escolher uma máquina. Como assim? Você vai escolher entre pá carregadeira, retroescavadeira ou trator agrícola e vai fazer o seu curso custo zero, sem pagar nada. Isso mesmo que você acabou de ouvir. Curso 100% grátis. Você não paga certificado, não paga aloprática, não paga taxa de matrícula, não paga material didático, não paga aula teórica. É zero custo, não tem pegadinha, ok? Ou seja, quando você terminar o seu curso, você vai receber o seu certificado e sua CNO, que é a Carteira Nacional de Operador. Olha, é tão importante a CNO que a MVB esteve realizando esse projeto no Ceará, ali em Limoeiro, e chegou a fiscalização do Ministério do Trabalho e Emprego em uma obra ali que estava acontecendo na cidade. E lá chegaram descaracterizados. Desceram ali do carro e pediram que os operadores descessem da máquina. E ali uns apresentaram CNH, somente a CNH, só que o fiscal não aceitou, que é para ali, é para automóveis. Outros apresentaram a carteira de trabalho. Também o fiscal não aceitou, porque é para fins trabalhistas. O que eles estavam querendo? A CNO e a Carteira Nacional de Operador e o certificado. Como não tinha, foi multado em R$10.000 cada máquina e embargada a obra. E só volta depois que fazer o pagamento ou se negociar aquela multa. Então você, dono de máquina, que você está aí irregular, mande seu operador para fazer a regularização para que não ocorra isso com você, ok? Outra informação importante é que homens e mulheres podem fazer o curso e devem. Olha, 30% hoje das vagas de máquinas pesadas é composto por mulheres. E hoje, no nosso curso de operador de máquinas, 30% ali são mulheres. Então, as mulheres podem, devem fazer o seu curso. Também para todas as idades. Nós já tivemos alunos nossos, seu Jair, com 91 anos de idade, dona Nonata, com 74, seu Severino, com 84, alunos com 18, 24, 25, 35. Então, para todas as idades, também é o curso, ok? E claro, hoje você faz um curso de 4 dias que você pode ganhar muito mais ou igual a pessoas que fazem uma faculdade de 4 anos. Então, pessoal, também é para todos os públicos. Muitas pessoas, elas não querem ser apenas operadores de máquinas, né? Mas elas querem ali também trabalhar com vendas de máquinas. Então, você também pode fazer esse curso, porque são salários de R$6 a R$12.000 por mês. É um bom dinheiro. Então, a profissão que mais cresce no Brasil. E é para você que vai querer mudar de vida em 2026. Lembrando, aonde serão as matrículas? Olha bem, a matrícula irá acontecer apenas 4 dias. São somente 4 dias. Segunda, terça, quarta e quinta da semana que vem, certo? Lá na tenda da MVB, na Praça Largo São João, próximo à loja 100. Em Avaré, São Paulo. Então, de segunda, terça, quarta e quinta, só 4 dias. Lá na Praça Largo São João, próximo à loja 100. A tenda vai estar lá na Praça Largo São João, ok? Qual horário? De 8 horas da manhã até as 6 horas da tarde. Um detalhe importante, não para almoço. Se você não poder ir, você pode mandar alguém por você para fazer a inscrição por você, manda apenas ali a fotinha do seu RG ou seu CPF ou da sua habilitação. Vamos precisar apenas do nome, CPF e WhatsApp para fazer a sua inscrição, ok? Lembrando que quinta-feira mesmo já começa o curso, 7 horas da noite. Então, as matrículas não serão prorrogadas. Então, novamente, ali na tenda da MVB, montada na Praça Largo São João, próxima à loja 100, curso 100% gratuito de operador de máquinas. Somente segunda, terça, quarta e quinta, não tem prorrogação, vai ser somente esses quatro dias, para você aproveitar e garantir a sua vaga. Abraço.
1: Valeu, Benigno. Olha, lembrando, gente, olha, ele falou a semana que vem, porque essa matéria a gente está reproduzindo ela da sexta-feira. Então, é hoje já que começam as matrículas, tá? Então, é segunda hoje, terça, quarta e quinta-feira as matrículas. Então, dê uma passadinha ali no Largo São João, já agora a partir das 8 horas da manhã de hoje, o pessoal já vai estar recebendo as matrículas para vocês, tá bom? 7:57, manda um alô especial para os aniversariantes de hoje, né? Tô olhando aqui, olha, tem muita gente boa comemorando idade nova hoje, segunda-feira, dia 31, no último dia do mês de agosto, né? Pessoas queridas, pessoas especiais, pessoas que a gente gosta demais. Olha, a Sandra Regina tá aniversariando hoje, a minha amiga queridíssima Gilmara Bita, minha irmã querida, o Cristiano Nunes também tá aniversariando hoje, o Ednan Henrique, Alexia Irias, a Eliana Moisés, também a Renata Fernandes Figueiredo, a Hilda Donhani, a Gabriela Massaro Ribeiro, também a Sandra Canassa, grande Sandra, beijão, a Sandra é filha da Judite lá da CIA, né, Sandra, esposa do Lau, a Dalva Cardoso, minha amiga querida, demais da conta, alô Dalvinha, beijão pra você, a Silmara Aparecida também aniversariando hoje, então a todos os aniversariantes deste dia 31 de agosto, fica aí o abraço de toda a equipe Paulista FM, 7:58, aí o Jornal da Paulista, olha Geraldo, Mudas e Sementes, alô seu Geraldo, né, Gabriel Carrosa, 212. 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Um abraço, gente, bom dia. A gente volta ao meio-dia fazendo as vezes do Ernesto Diniz. Agora vem ele, Paulinho Ribeiro.
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Estamos chegando de bem com a vida e sorrindo para um novo dia e mais esta manhã, ao vivo até o meio-dia, com as graças de Deus e a proteção de Nossa Senhora Aparecida. Juntos até o meio-dia, está começando o Paulista Show. 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

0: sempre na frente.
1: Existe uma teoria que se chama 90-10, onde uma pessoa tem 90% daquilo que você procura em alguém, só que você foca naqueles 10% que falta. Aí você sai pra rua, se aventura e realmente você encontra aqueles 10%, mas não se deu conta que perdeu os 90%.

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0: 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Comigo nas manhãs do Paulista Show até o meio-dia.
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0: até o meio-dia aqui, ó. Vem comigo. Bom dia, de bem com a vida e sorrindo para um novo dia nas suas manhãs de segunda a sexta aqui na companhia do Paulinho Ribeiro. 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

0: 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Comigo nas manhãs do Paulista Show até o meio-dia.
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0: 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Comigo nas manhãs do Paulista Show até o meio-dia.
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Tamo indo embora, na sequência vem aí o Ernesto Diniz e o jornal.

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1: É meio-dia e 29, gente, após o horário eleitoral obrigatório, nós estamos aqui seguindo com a programação Paulista FM, né, Jornal da Paulista, segunda edição, fazendo às vezes mais uma vez aí do Ernesto Diniz. E olha só, daqui a pouquinho nós vamos estar conversando aqui com o Leandro Marins, ele que é diretor de desenvolvimento da MVB. Como a gente vem anunciando, vem falando aí todos esses dias, olha só, que oportunidade maravilhosa, é um projeto social solidário, show de máquinas, trazendo cursos 100% gratuito, curso de operador de máquinas pesadas. O Leandro está por aqui, inclusive se você tiver alguma pergunta para fazer para o Leandro, pode mandar aí no nosso WhatsApp, 99740-0824. Daqui a pouquinho ele vai falar com a gente, as inscrições começaram hoje e vão até quinta-feira. Jornal da Paulista, trazendo aí para você também sempre, né, os nossos parceiros, pessoal que segue com a gente todas as tardes por aqui. 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Tivemos aí no final de semana também o campeonato, a decisão do campeonato municipal, Aigo Mobilidade, lá no campo do São Paulão. 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Meio-dia e 32, tá aí o Jornal da Paulista, segunda edição, trazendo aí os destaques de Avaré, os destaques da região. 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
1: Paulista FM, meio-dia e 33.

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1: É meio-dia e 34, gente. Jornal da Paulista, olha só, nós estamos recebendo neste momento aqui nos estúdios da Rádio Paulista FM, com grande prazer, com grande alegria, né? Nosso amigo Leandro Marins, ele que é diretor de desenvolvimento da MVB. A MVB que está trazendo aqui para Avaré um importante curso, aliás, é uma ação solidária, vamos dizer assim, show de máquinas, trazendo cursos 100% grátis para operador de máquinas pesadas. Gente, olha a importância deste curso, totalmente gratuito. Leandro, prazer imenso recebê-lo aqui na Paulista FM. Boa tarde.
2: Boa tarde aqui a todos os ouvintes da Paulista FM, é um prazer estar aqui. Eu me chamo Leandro Marins, eu sou diretor de desenvolvimento da MVB, a MVB que fica sediada lá em Brasília, e de lá...
1: Leandro, eu só vou pedir para você mudar de cadeira, porque aqui tá, o som tá melhor aqui do outro lado. Agora sim, de novo, Leandro, boa tarde agora, vamos lá, boa tarde, Leandro.
3: Boa tarde.
1: Agora sim, isso.
3: Boa tarde, eu me chamo Leandro Marins. Eu sou diretor de desenvolvimento da MVB, a MVB que fica sediada lá em Brasília, no edifício Palácio da Agricultura. E de lá nós selecionamos apenas 10 cidades por ano do estado para estar recebendo uma única vez esse projeto social de qualificação profissional, que é o curso 100% grátis de operador de máquinas pesadas, através do projeto solidário Show de Máquinas. É isso mesmo que os ouvintes estão ouvindo. Tá, é 100% grátis, você não paga nada, é sem pegadinha, né? O nosso aluno, ele vai ter direito a escolher uma máquina entre três, ou a pá carregadeira, ou o trator agrícola, ou a reta escavadeira, e vai estar indo do início ao curso, do início ao final do nosso curso, sem pagar absolutamente nada. Não vai pagar o seu certificado, não vai pagar a sua aula prática, não vai pagar pelo seu material de estudo, nem pela sua matrícula e nem pela aula teórica. Tá? É sem pegadinha mesmo, e no final do curso vai ter direito a receber o seu certificado e a sua carteira nacional de operador válido em todo o território nacional.
1: Legal, aliás, é importante aí, porque a pessoa vai receber o certificado, né? Esse certificado, ele é muito importante, né, Leandro?
3: É isso aí, o certificado e a carteira nacional de operador é onde qualifica e deixa apto a pessoa a operar o equipamento. Por exemplo, muitas pessoas acham que a documentação que vale para o operador, né, ser qualificado ali para essa função, é a carteira nacional a carteira de trabalho ou, no caso, uma carta de recomendação, né, algo do tipo. Então, assim, o que faz a pessoa ficar apta mesmo para a função de operador é a CNO. Tá? Então, a CNO, que é a Carteira Nacional de Operador, já tivemos um exemplo lá no Ceará, aplicamos o curso lá recentemente em Limoeiro, e tinha uma obra lá em andamento, né? Essa obra estava acontecendo, chegou a fiscalização lá, que é o Ministério do Trabalho e Emprego, né? A partir do momento que eles bateram lá na fiscalização, eles pediram, né, para os operadores as qualificações, só que eles não tinham, muitos entregaram a CNH, achando que era a categoria D, outros entregaram, né, a carteira de trabalho. No mesmo momento que eles entregaram essa documentação, viu que nenhum dos operadores da obra, eles estavam aptos para aquele serviço, a obra foi embargada imediatamente e todas as máquinas foram multadas no valor de R$10.000.
1: Olha,
3: tá?
1: Assim.
3: Então essa obra, ela foi embargada e só pode retornar após o pagamento da multa ou a tentativa de negociação e a regularização dos operadores. Tá? Então, para você ver a importância desse documento, né, que a gente traz aí o certificado e a carteira nacional de operador.
1: Tá certo. E quem que pode fazer esse curso?
3: O curso é para homens e mulheres, tá? De todas as idades, a partir de 18 anos, tá? Você que nunca, né, operou uma máquina, o momento é agora, tá? Você vai ter todo o suporte, quanto às aulas teóricas, aula prática, né? O nosso material de estudo que vai tratar sobre segurança do trabalho, NRs, vai ter a parte de simbologia, vai ter a parte de operação, manutenção do equipamento, né? Pra você ter o zelo com o equipamento. Então é para todas as idades, tá? Para você também que já é dono de máquina, que você não tem, né, ali a qualificação, você que pretende vender máquinas também, não só para operador, quem pretende ser um vendedor de máquinas também pode estar fazendo curso conosco, tá? Porque o importante é essa documentação, né, para você já estar apto para o mercado de trabalho em máquinas pesadas.
1: Bom, você falou em relação à idade, né? Tem uma idade correta para que a pessoa possa estar fazendo este curso?
3: Não, não tem idade. A partir de 18 anos, né?
1: A partir de 18
3: tá. E limite não tem. Já tivemos alunos aí de 50, 60, 70, 80. Já tivemos alunos de 90 anos fazendo curso com a gente. É uma oportunidade que talvez essa pessoa nunca tenha tido na vida, né? De subir numa máquina, é um sonho dela subir numa máquina, saber como é que funciona a parte operacional, e ela tem essa oportunidade conosco. Então é um prazer estar recebendo todos esses públicos, né? Para estar fazendo curso com a gente, e aí lembrando que é uma oportunidade única, tá?
1: E lembrando também, né? Bom, esse curso, o curso começa quando?
3: O curso ele já vai dar início quinta-feira, é um curso de 4 dias, né?
1: Quinta, onde sexta, sábado
3: e domingo, exatamente.
1: Olha só.
3: Quinta, sexta, sábado e domingo, né? A parte teórica, a parte prática.
1: É aqui em Avaré o curso.
3: Vai ser aqui em Avaré, tá? O pessoal da região também, que estiver ouvindo, pode vir fazer.
1: Olha só o pessoal da região, interessante isso aí.
3: Pode vir fazer, não tem problema nenhum. As vagas são limitadas, tá? Mas a gente vai tentar atender o máximo de pessoas possíveis, porque a gente tem que fazer toda a logística, né? Logística de aula teórica, logística de maquinários para nossa aula prática. Então a gente vai atender o máximo de pessoas possíveis, mas são vagas limitadas. Então corra.
1: Vocês trazem as máquinas, tudo,
3: hein? Isso, tudo é por conta do projeto social, tá? Então, corre, né? Se você tiver no seu horário de serviço, né? Nós estaremos lá no Largo São João, das 8 às 18, começamos hoje, já várias pessoas já foram fazer a inscrição. Estaremos lá até quinta-feira, sem pausa para almoço, tá? Para receber vocês. Se tiver no horário de serviço, pode mandar uma terceira pessoa para fazer a inscrição por você.
1: Que documento que deve levar?
3: Nome completo, CPF e WhatsApp. É o que a gente precisa. Nome completo, CPF pra gente colocar no sistema e posteriormente para emitir o certificado e o WhatsApp pra gente manter contato com o aluno durante o curso.
1: Aliás, é uma oportunidade tanto, né? Porque um operador de máquina, quanto ganha hoje?
3: A média salarial de operador de máquina varia entre dependendo da máquina, até R$12.000. Dependendo da máquina, trabalhar em mineradora, usinas, né? Por exemplo, tem a escavadeira hidráulica, que é a máquina, que é a Coqueluche, é a máquina mais top no mercado, né? O salário dela varia de R$6.000 a R$12.000, né? Então aí varia muito de R$2 a R$12.000, dependendo do trabalho que a pessoa estiver exercendo, né? Máquinas pesadas.
1: É, no caso também, né, Leandro? Às vezes a pessoa, ela já é operadora de máquina, mas ela não tem essa certificação, ela não tem essa CNO.
3: Exatamente.
1: Seria o momento para estar regularizando isso, né?
3: Exatamente. Agora é a hora. Né? Agora é a hora.
1: Nunca teve isso aqui, viu, Leandro? Eu, pelo menos, não me lembro.
3: Nós fazemos uma pesquisa de campo, né? A gente não está aqui à toa, a gente não está aqui de paraquedas. A gente faz sempre uma pesquisa, um levantamento, né? De projetos do governo federal, estadual, municipal. E por isso que justamente nós estamos aqui em Avaré trazendo essa oportunidade. Então a oportunidade é única, não vai ter outra. Tá? Então aproveite, você que está ouvindo aqui, corra. Faça sua inscrição, a inscrição até quinta, mas a gente sabe que quem chega primeiro bebe água limpa.
1: Com certeza.
3: Não é verdade? Né? Então faça logo a sua inscrição, garanta sua vaga antes que as vagas acabem.
1: Então vocês estão ali em frente à loja 100?
3: Isso, ali não tem um ponto de táxi ali?
1: Certo,
3: a gente tá
1: certo.
3: Ali, próxima à loja 100, lá no Largo São João, não tem erro. Chegar lá, a gente vai ver a nossa tenda montada lá.
1: Então a tenda tá lá para que as pessoas possam fazer. Ah, eu tô ouvindo a rádio agora, é até quinta-feira, eu tô ocupado, não consigo ir. Manda um familiar, de confiança.
3: Pode mandar alguém lá para fazer a inscrição. Você, a inscrição é só presencialmente, tá? Então pode ir lá que a gente vai estar passando todas as informações, local. Começa quinta-feira à noite, tá? Vamos falar o local lá no ato da inscrição.
1: O local eu até perguntei fora do ar, aí você falou que não, né? Que vocês preferem dar essa informação a hora que a pessoa fizer a inscrição.
3: Isso,
1: ali.
3: É porque ela já sai de lá sabendo realmente como é que funciona o curso. Às vezes a pessoa tá me escutando aqui e acha que é mentira ainda, né? Acha que é pegadinha mesmo, mas não é. Vai lá, já fizemos bastante inscrições, ainda tá tendo vaga, as pessoas vão lá, a gente vai explicar tudo direitinho como é que funciona o nosso curso. E de lá ela já vai saber exatamente para onde ir na nossa primeira aula teórica.
1: Repete pra gente as máquinas que vocês têm?
3: É ou trator agrícola, ou reta escavadeira, ou pá carregadeira. Vai fazer o curso 100% grátis, sem pagar nada, tá?
1: As
3: e no final,
1: prefeituras da região que tem as máquinas, né? Recebe a máquina do governo, daí quem que vai operar a máquina? E agora?
3: Exatamente, tem muitos operadores de prefeitura que não tem esse documento, né? E se o Ministério do Trabalho e Emprego bater, aí é um prejuízozinho pro município, né?
1: Tá certo. Então, Leandro, eu agradeço demais a sua presença aqui. Mais alguma coisa que você queira fazer em relação a este curso aí da MVB, que é o pessoal que vocês estão vindo de Brasília, né? Especialmente para estar fazendo essa ação aqui na cidade, que é um projeto solidário, show de máquinas, operador de máquinas pesadas.
3: Isso aí. Eu quero convidar todos aí a pesquisar sobre a MVB, né? Entrem na rede social, né? Pesquisem no Google.
1: Antes, né? De Javaré, vocês tiveram que cidade?
3: Nós já estivemos em Ourinhos. E agora a gente começou agora em São Paulo. Tivemos em Araçatuba também. E a gente estava em Minas, Minas Gerais. A gente fez Ouro Preto, Ouro Branco. Fizemos lá em Minas Gerais São João del Rei. Né? Mas se a pessoa colocar no Google, e ela dá um Google e falar MVB, e ela for em notícias, ela vai ver várias notícias da nossa empresa. Não só aqui em São Paulo, no Comune em Minas, estamos também no Espírito Santo, Acre. Nós estamos no Brasil inteiro. Né? Então a gente quer cada vez mais que as pessoas conheçam a nossa marca, a marca MVB. Por isso que a gente traz esse projeto solidário uma única
1: média
3: vez.
1: Em média, quantas pessoas, mais ou menos, vocês pretendem lá?
3: Ah, varia muito, né? A gente geralmente aí faz em média aí 300, 400 pessoas. A gente tem bastante gente interessada, então a gente traz nessa
1: vai
3: média.
1: Vai cada um para um tipo de máquina,
3: isso,
1: né?
3: Isso, exatamente. A gente faz
1: aula, as aulas são teóricas.
3: Tem a teórica e tem a prática,
1: ah,
3: né?
1: A teórica e a prática,
3: e tem
1: claro.
3: A prática
1: tem
3: também.
1: Tem que ter a prática,
3: tem que ter a prática,
1: né?
3: Com certeza, de acordo com as leis e diretrizes.
1: Primeiro a teórica,
3: né?
1: Depois a prática.
3: Exatamente,
1: né?
3: Tudo de acordo com base nas leis e diretrizes do Ministério da Educação, né? Então tem que ser tudo de acordo, nosso certificado todo legalizado, né? Vale em todo o território nacional. Então, convido a todos a ir lá fazer sua inscrição e não perder essa oportunidade.
1: Valeu, Leandro. Obrigado pela sua participação, tá? Que Deus abençoe, que muita gente se beneficie, escutem esse nosso chamado, pelo amor de Deus, olha que oportunidade linda, que oportunidade incrível, né? Eu acho que tem muita gente aí que tá à procura de um bom emprego, mesmo que a pessoa não tenha conhecimento nenhum sobre máquina. Vale isso também?
3: Vale, com certeza. O curso é para isso. O curso é para a pessoa que não sabe de nada e para aquela pessoa que já sabe e precisa do documento. Então o curso é para essas pessoas, é para você que nunca pegou numa máquina, porque as pessoas, ah, mas eu não sei dirigir, mas máquina você não dirige, máquina você opera.
1: Isso.
3: É diferente de carro. Então você que tá com medo, mulheres.
1: E se a pessoa não tem CNH?
3: Não é necessário CNH para fazer o curso, tá? Não é necessário. Então a CNH, ela é um critério de legislação de trânsito.
1: Certo.
3: Tá? Para você deslocar no caso, um carro, né? Botar
1: isso.
3: Um carro, um automóvel acima de 3.500 quilos, né? Durante a via, você tem que ter tal categoria.
1: É,
3: tá? Pra
1: porque
3: você...
1: isso aí só vai ser pilotado ali na.
3: É, no canteiro de obra,
1: né?
3: Isso, canteiro de obra não é necessário, entendeu? É mais para legislação de via de trânsito mesmo. Tá? Então,
1: tá certo,
3: pode ir lá, fazer sem medo. Mulheres, vocês mulheres podem ir. As nossas turmas, 30% são compostas por mulheres. Tá, as mulheradas, então elas estão empregando em qualquer ramo, então vão ser muito bem-vindas, tá? Então todas convidadas.
1: Valeu, Leandro, obrigado pela participação e sucesso, viu?
3: Eu que agradeço.
1: Tá aí, gente, 12:46, essa foi então a participação do Leandro Marins, ele que é diretor de desenvolvimento da MVB, então corra, se apresse, olha, segunda, terça, quarta e quinta-feira ali em frente à loja 100, ali próximo ao pessoal do táxi, ali o ponto de táxi de Avaré, para que vocês possam estar fazendo as inscrições para operar máquinas pesadas. Totalmente gratuito. 12:47.
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9: 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É 12:51. Você que tá ouvindo a Paulista FM, gente, Jornal da Paulista, segunda edição, sempre com as informações de Avaré, as informações da região e, é claro, os nossos parceiros também, tá? 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Falar aqui também, olha, nós tivemos aí no final de semana a final do campeonato Aigô Mobilidade, campeonato municipal de futebol de campo. A equipe do Camisa 10 venceu o Grêmio Recreativo Veracruz na cobrança de pênaltis. Olha que legal, hein? Que jogaço que foi, né? Pessoal aí do Veracruz, sempre na audiência com a gente, mas o que valeu aí, né? É que tanto o Camisa 10 quanto o Veracruz passa da série prata para a série ouro aí no próximo ano. Muito bom, parabéns, viu? As duas equipes. Foi um jogaço, né? E também, ainda na Copa Aigô, a equipe do VP Choque venceu a equipe do Resenha na série ouro e foi a grande campeã. Aos times participantes, fica aí, né? Nossa alegria, né? De vê-los participando sempre aí dos campeonatos, né? Com toda essa energia. 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E eu quero trazer também entre as informações de Avaré, as informações da nossa região, a galera que tá aí na região perguntando aí sobre o início do curso que a gente acabou de falar com o Leandro, ó, o início do curso, gente, o que importa agora é vocês fazerem a inscrição ali em frente à loja 100 ali no Largo São João, tá? O que importa é isso, tá? Porque o curso começa já na quinta-feira e vai até domingo, curso noturno pelo menos nesses primeiros dias, mas indo lá vocês vão receber todas as informações. E olha só, câmeras inteligentes vão flagrar uso de celular e falta de cinto na Raposo Tavares a partir de amanhã. Então, a partir da manhã, dia 1º de setembro, um novo sistema de monitoramento começará a operar na rodovia Raposo Tavares, SP-270, inicialmente na região de Presidente Prudente. A tecnologia terá capacidade para identificar comportamentos irregulares e registrar infrações de trânsito automaticamente. A primeira câmera inteligente já foi instalada pela CART, concessionária de rodovias, e já integra o sistema de fiscalização da Polícia Militar Rodoviária. A intenção é ampliar a cobertura do monitoramento também para as regiões de Assis e Ourinhos. Amparado pela Resolução 909 do Conselho Nacional de Trânsito, CONTRAN, o sistema poderá identificar condutas como o uso do celular ao volante e a falta do cinto de segurança, além de outros comportamentos de risco. Então, fiquem espertos, hein? Aliás, seria legal que isso acontecesse em todo o estado, né, gente? Porque o uso de celular realmente, né, tem sido aí grande problemática, né? E às vezes causadores até mesmo de acidentes perigosos, né? Então, a tecnologia com a capacidade para identificar comportamentos irregulares e registrar infrações de trânsito automaticamente. Meio-dia e 56, a Prefeitura de Avaré inaugura hoje o espaço Resolve Fácil, nova estrutura que passará a concentrar diversos serviços públicos em um único local, lá no prédio do Poupa Tempo. A proposta é reunir atendimentos voltados a trabalhadores, empreendedores, empresários e cidadãos, facilitando o acesso aos serviços e reduzindo custos para o município. Segundo a Secretaria Municipal de Indústria e Comércio, a mudança deve gerar uma economia anual estimada em 300 mil aos cofres públicos. Meio-dia e 56, a Polícia Civil instaurou um inquérito para apurar as circunstâncias da morte de uma mulher de 28 anos, cujo corpo foi encontrado boiando no Rio Paranapanema, em Piraju. A jovem estava desaparecida desde a última sexta-feira, dia 28. E a madrugada deste domingo também registrou mais um grave acidente fatal no trânsito na região. O motociclista João Paulo Lucas, de 34 anos, morreu após perder o controle do veículo e sofrer uma queda violenta na Avenida João Batista Carnieto, na cidade de Botucatu. Uma colisão transversal também entre o carro e uma moto foi registrada na noite da sexta-feira na rodovia Salim Antônio Curiati, no acesso entre Avaré e Cerqueira César. O acidente envolveu um veículo Chevrolet Ômega e uma moto. Segundo a Polícia Rodoviária, o Ômega seguia para acessar a SP-255, sentido represa, quando ocorreu a colisão com a moto que trafegava no sentido Arandu. Meio-dia e 57, no último final de semana também, mais precisamente ontem, né? Nós tivemos aí a caminhada e corrida da Unimed. Gente, foi um evento sensacional, muita gente presente. De manhã nós colocamos a entrevista com o Dr. Valmir, o pessoal lá da Show Tênis, o Aldemir também lá da Unimed, falando sobre este evento que ontem foi sensacional. Parabéns aí à Unimed pela caminhada paulista. Caminhada paulista acontece em várias Unimedes, tudo ao mesmo tempo, né? Tudo mesmo final de semana. 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Mas foi chique demais. Valeu, gente. Foi muito bom estar com vocês. Meio-dia e 58, gente. Eu vou ficando por aqui. Na sequência chega ele, Matheus Paiva. Amanhã, às 7 horas da manhã, tem mais informações. Um abraço, super boa tarde para todos vocês. Onde está?
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28: 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Oi, boa tarde para você. Estamos chegando nesta segunda-feira, 31 de agosto, último dia do mês. Que beleza, não?
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28: Aumenta o volume aí.

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2: É sempre uma maravilha estar com você aqui através da Paulista FM 99,5, né? Você que estava curtindo o Jornal da Paulista, apresentado pela Silvana Mota, estamos chegando a partir de agora para levar para você na número 1 de verdade o Super Tarde desta segunda-feira, né? Como eu disse logo de cara, último dia do mês e já estamos com um pezinho aí em setembro. Setembro, outubro, novembro, dezembro. Já pensou? Como é que voa? Já estamos aí no clima do final de ano. 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Essas empresas com selo massacrante de qualidade vão com Matheus Paiva a partir de agora até as 5h10 da tarde. É o Super Tarde Paulista, tá começando. Aumenta o som, tem música nova pra você.
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2: Tem Cleiton Romário. Chuva de bênçãos.
3: O melhor tá por vir.
2: 1h05, boa tarde.

Paulista número 1 de verdade, Leandro e Leonardo, talvez você se lembre aqui na nossa primeira sequência de músicas do Super Tarde Paulista, que tá só começando. Continue comigo, daqui a pouquinho a gente volta com muito mais música boa pra você aqui na Paulista.

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5: Sempre juntos aqui na Paulista FM. 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Segundou.

0: 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Tá combinado assim? 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
8: 2:01.

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1: Estamos de volta nesta segunda-feira, início de semana. Muito obrigado a você pela sua audiência, pelo primeiro lugar em Avaré e toda a região.

Paulista número 1 de verdade na sua tarde com Matheus Paiva, né? Muito obrigado pela sua companhia, pelo primeiro lugar absoluto em audiência em Avaré e toda a região. Tá todo mundo curtindo, tá todo mundo ligado, porque aqui o sistema é bruto e eu quero agradecer as empresas, né? Que fazem o Super Tarde Paulista, essa potência para Avaré e mais de 200 cidades do Centro-Oeste, Sul Paulista, Norte do Paraná, todo mundo curtindo a nossa programação. 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Combinado? Daqui a pouquinho eu volto com muito mais.

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1: 2h27.
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13: Tamo de volta aqui na sua tarde com muita música boa com Matheus Paiva.

Paulista número 1 de verdade. Você sintoniza, você participa. Você faz a Paulista FM ser líder de audiência com Matheus Paiva, hein? Muito obrigado pelo seu carinho. Daqui a pouquinho.

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1: 3:33.
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5: Tudo beleza?

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0: Lista número 1 de verdade, Luan Pereira. Senta pro country aqui na Paulista, né? Pra você curtir a nossa programação. Obrigado pela companhia, viu? Obrigado pela sua audiência. Você de Avaré, você de toda a região que está de radinho ligado aqui com o Matheus Paiva. Vamos juntos ao vivo até as 5:10 da tarde. Pode mandar pra cá sua mensagem, 997-400-0824. 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Essas empresas comigo ao vivo até as 5:10 da tarde com selo massacrante de qualidade. Já já tem mais. 9.5 Paulista FM. Continue na Paulista. Você está com Matheus Paiva até as 5:10 da tarde.
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3: Paulista 4:15.

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1: 4:38.
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21: Estamos de volta!

0: pista número 1 de verdade. Matheus e Cauã, Imagina Cilada. Na nossa tarde, último intervalo e eu volto já já.
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1: Uma ótima tarde pra você ligado aqui nos 99,5. Hoje é segunda-feira, segunda-feira, dia 31 de agosto de 2026. Por aqui fala o vivo Gilberto Florencio. Estamos chegando aí nessa segunda-feira para ficar com você até as 9 da noite, levando aqui muita música boa, muita música sertaneja, né? A partir de agora começa o seu comitivo, os lançamentos sertanejos, né? Para você que tá ligado aqui na Paulista, uma ótima tarde para você de Avaré e toda a região, galera aqui na represa ligado com a gente, passando pelas rodovias, né? Curtindo a Paulista, andando aquela carona. Bom demais, meus parceiros caminhoneiros aí, transportando o progresso do Brasil. Ligadinhos na Paulista, bom demais. Pessoal de sítio, chácaras, fazendas, ligadinho com a gente. 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Tá começando mais uma edição do seu Comitiva Paulista. Vem comigo!
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1: Pra começar tem Eduardo Costa, Imagina Eu, 525.

Paulista e o seu Comitiva já Jackson. Dona, 5h33. Ótima tarde pra você ligado aqui na Paulista. Obrigado aí pelo carinho, pela audiência, galera ligada com a gente. Bom demais! Tamo junto, até as 9 da noite, levando aqui o melhor da música sertaneja. 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Vamos para um rápido break, daqui a pouquinho eu volto. Não sai daí!

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1: Paulista 5:39.
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0: número de verdade. Agora tem Maiara e Maraísa.
1: Teoria.
0: 90-10.
1: Que se chama 90-10. Onde uma pessoa tem 90% daquilo que você procura em alguém. Só que você foca naqueles 10% que falta. Aí você vai pra rua, se aventura. E realmente você encontra aqueles 10%. Mas não se deu conta que perdeu os 90%.

lista, número de verdade, Ana Castela. É que eu não te esqueci. Faltando 4 minutos para 6 da tarde. Continue participando aí. Manda seu WhatsApp 997400824. Ótima tarde para você de Avaré em toda a região, hein? Tamo junto até as 9 da noite, levando aqui o melhor da música sertaneja. 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
5: 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Por aqui segue ao vivo Gilberto Florencio até as 9 da noite. 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A número de verdade agora tem Justin. Na sua vez.

0: Paulista é número de verdade. Simone Mendes, Direitos Iguais. 6:14, ótima noite pra você ligado aqui na Paulista. Todo mundo ligado com a gente. Michel em Botucatu, Cotina aí, bom demais. Júlio César em São Manuel, Alemão em Garaçu de GT ligado com a gente. Deixa eu ver aqui mais, pessoal participando da promoção do Camarim, é? Bom demais, todo mundo querendo ganhar. Bom demais, hein? Participe, boa sorte, galera de Paranapanema. Abração pra vocês aí. Obrigado pela companhia. Tia Lega, tudo bem, tia? Tudo certinho? Tamo aqui. Manda aquele modão pra nós, sertanejo. Eu quero ouvir, tá bom? Sou sua fã de carteirinha. Obrigado, tia Lega. Beijão pra você, pra todo o pessoal em Angatuba. Obrigado pela sintonia, tá? Luiz Carlos, falou o homem da Serra Velha. Fala, garoto.
1: Ô, Gilberto. Chica. Luiz Carlos da Serra Velha.
0: Fala, Luiz Carlos.
1: Então, bota uma na agulha pra nós aí.
0: Deixa agora.
1: Os ouvintes da Paulista aí.
0: É.
1: Pessoal, os colegas aí daqui do Lampar na Panema, todos acompanharados aí.
0: Beleza.
1: Bota uma boa aí pra nós, valeu.
0: Tamo junto.
1: Obrigado, um abraço.
0: Valeu, Luiz. Abraço pra vocês aí. Obrigado pela companhia, na sintonia. Vamos pro rápido break, já já eu volto. Não sai daí!

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4: Oi, boa noite. Estamos de volta na Paulista. Você em primeiro lugar. Por aqui segue ao vivo Gilberto até as 9 da noite. 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A número de verdade agora tem Zenete Cristiano, cadeira cativa.
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lista número de verdade. Gustavo Milton com o Matheus Cauã, a chance é grande. 6h31. Ótima noite pra você ligado aqui na Paulista. Obrigado pelo carinho da audiência, galera ligada com a gente. Bom demais. 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
12: Oi, Guarão, estamos de volta na Paulista. Tamo junto, por aqui segue o Bilo Gilberto até as 9 da noite. A número de verdade agora tem Diego Vitor Hugo, Tubarões, faltando 15 para

Paulista, número de verdade. Vitor e Léo, fotos. Faltando 8 minutos para 7 da noite. Continue participando, já vamos atender todo mundo. Obrigado aí pelo carinho da audiência. 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
16: Vamos lá, estamos de volta na Paulista.

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Henrique Gabriel, solidão dando risada. 7:11, fechando aqui mais uma edição do Sul Comitiva. É, mas antes, mandar aquele alô da galera curtindo Paulista, bom demais. Obrigado aí pela companhia, pela sintonia. Chegou até travar nosso PC agora. Brilha. Todo mundo ligado com alguém. Vou pegar o celular aqui, né? Chegou a travar nosso nosso computador agora. Chegou a travar aqui. Vamos achar aqui a galera. O Juliano, tudo bem, Ju? Deus te abençoe, garoto. Estamos aqui na sintonia da Paulista. Né? Tem aí para você, né? Tem uma ótima noite, um início de semana abençoado para você, para todo mundo aí, né? Por Deus, pela Virgem Maria. Estamos aqui curtindo a Paulista. Valeu, Ju. Ju da Maria, manda abraço para minha mãe Lu. Estamos aqui na sintonia. Valeu, Ju. Deus te abençoe, garoto. Abraço para você, ótima semana para vocês aí. Ligados com a gente, bom demais. Ah, agora foi. Tia do táxi também tá curtindo a Paulista. Abraço para vocês aí, ligado com a gente. Né? Todo mundo participando aqui. Deixa eu ver quem mais aqui. A Carol Itatinga, tudo bem, Carol? Pode participar, Carol. Pode participar à vontade. Mas o sorteio é só, acho que é somente pelo Instagram, tá bom? Pode participar sim, mas o sorteio será feito pelo Instagram, tá bom? Participe, boa sorte, Carol. Abraço para você e pra todo o pessoal em Itatinga. Sempre na sintonia da voz. Toca Milionários aí com nós. Vamos tocar daqui a pouquinho, tá bom, Carol? Cris lá em Itatinga também ligado com a gente. Aqui, Cris Oliveira. Né? Uma excelente noite, excelente segundona para você e para todo mundo, para todos os ouvintes. Obrigado, Cris. Beijo para você também. Obrigado pela companhia, pessoal em Itatinga. Né? Galera participando aqui também. Deixa eu ver. A Juliana também tá ligada com a gente. Obrigado pela companhia aí, pela sua sintonia. Fechando mais uma edição do seu Comitiva. 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Fechando mais uma edição do seu Comitiva. Vamos pro rápido break, já já eu volto com os clássicos sertanejos. Não, sai daí!

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2: Oi, boa noite, boa noite. Tudo bem, gente? Como é que vocês estão aí? Tudo tranquilo? Hoje é segunda-feira, hein? Ó, tá começando a semana. Calma lá, tá? Tá começando a semana. Hoje é dia 31 de agosto de 2026. Por aqui, falar ao vivo, Gilberto Florencio. Tá começando aqui mais uma edição dos Clássicos Sertanejos. A partir de agora, é só modão aqui na Paulista. Quero todo mundo participando, tá? Manda seu WhatsApp aí, 997-40-0824. Uma ótima noite pra você de Avaré e toda a região. Galera, ligada com a gente. Último dia do mês, né? Já vai começar o mês de setembro, hein? Vai começar o mês de setembro. Finalzinho, último dia do mês de agosto. Estamos ao vivo aqui na Paulista. Então participa com a gente aí, 997-40-0824. Galera ligada com a gente aqui na Represa, no Costa Azul, no Estribo, nos Cambarás aqui, né? Porto Mirabar, Terra São Marcos 1, São Marcos 2. Todo mundo curtindo a Paulista, passando aqui pelas rodovias, Castelo Branco, Raposo Tavares, pela João Melão, é Marechal Rondon, meus parceiros caminhoneiros aí, transportando o progresso do Brasil, ligados com a gente, bom demais. Pessoal de Sítio Chácaras Fazendas, com o radinho ligado na Paulista, hein? Tá começando mais uma edição dos Clássicos Sertanejos. 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Também com a gente nessa hora. Tá começando mais uma edição dos Clássicos Sertanejos. Vem comigo!
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2: Pra começar tem a Thaís de Alexandre, Rosas e Versos, 7:30.

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João Paulo e Daniel, Minha Estrela Perdida, hein? Moda 7h42, ótima noite pra você ligado aqui na Paulista, obrigado pelo carinho da audiência. Já já vou mandar aquele alô da galera, hein? 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
2: Oi, boa noite, estamos de volta na Paulista. Por aqui segue ao vivo Gilberto Florença até as 9 da noite. A número de verdade agora tem João Mineiro Marcelo. Se eu não puder te esquecer. Faltando 2 minutos para as 8.

0: Paulistas clássicos sertanejos. Popurri de moda viola. Popurri de, pagode Brasília. Pagode Brasília e a coisa tá feia. Tá feia mesmo. Tá feia mesmo, né? Edson e Hudson, todo mundo participando com a gente, ligado aqui na Paulista, bom demais. O Juliano Alu, pessoal aqui no Vareão ligado com a gente, a Cris em Itatinga, né? Todo mundo aí, a Tia Lega lá em Angatuba, abraço pra vocês, Luiz Carlos na Serra Velha, né? Carol em Itatinga, né, Carol? Aí, Carol, vai participando e vamos tocar o Birosmar daqui a pouquinho, tá bom, Carol? Obrigado pela sintonia, pessoal de Itatinga. Daniel, fala, garoto.
1: Oh. Meu amigo Gilberto, tudo bem? Boa noite.
0: Boa noite.
1: Aqui no Bar do Ney, aqui em Itatinga.
0: Oi, sim, rapaz.
1: Tá aí uns amigos, tem uns 10 amigos, não vou falar o nome de nenhum. Toca um modão pra nós, né?
0: Toca
1: um Lourenço Lorival pra nós, pra Cabaca.
0: Deixa agora.
1: Aqui do Goiás. Aqui.
0: Deixa agora.
1: Ainda tá com o carro quebrado, que o S tá arrumando ele.
0: Ah, é?
1: Tá tomando cerveja também.
0: Tem pressa, tem pressa.
1: Deixa. Manda um abraço pra nós, povo Itatinga aí. Deus abençoe. Boa noite.
0: Daniel, amém. Passando pra você lá no Bar do Ney, tomando uma gelada. Aí sim, rapaziada. Deixa, viu? Fala pro mecânico dar uma enrolada aí, mano. Não consertar muito rápido, não. Dá pra tomar umas quartas, hein, velho? Passando pra vocês aí. Pessoal de Itatinga ligado com a gente. É, dá aquela enrolada aí que dá pra tomar mais uma, hein? Neide, tudo bem, Neide? Estamos aqui na sintonia da Paulista. Dani aqui no bairro Paraíso. Boa noite, estamos ligados na Paulista, viu? Ótima semana a todos. Toca aquele modão pra gente aqui. A Dani, tô na sintonia da Paulista. Obrigado, Dani. Neide lá em Cerqueira César, ligadinho com a gente. Manda aquele modão pra nós aqui na audiência de sempre. Eu, o esposo Marcelo, as filhas Giovana e Maria Júlio. Santão ganhou, o Santos ganhou, hein? Olha só quem que é mesmo, a Giovana, que é santista, Maria Júlio. Agora fiquei na dúvida, hein? Bom, eu sei que uma ficou triste, a Giovana ficou feliz da vida e a Maria Júlia ficou triste, vai fazer o quê, né? Santos e Corinthians, que por essa ninguém esperava, hein, mal, Neymar tá jogando muito, hein? Aí se mereceu a vitória, né, Beire? Abraço pra vocês em Cerqueira César, então a Giovana tá feliz da vida, rapaz. Abraço pra vocês, pro Marcelo, pra Maria Júlia, pra todo mundo aí, valeu, obrigado pela companhia. Deixa eu ver quem mais aqui, né? Todo mundo ligado com a gente, boa noite.
2: Boa noite, Gilberto. Gilberto, é o Aparecido aqui que tá falando.
0: Ô, Aparecido, Tico.
2: Gilberto, coloca
0: parceiro
2: caminhoneiro. Aquela música do Jean Giovanni.
0: Vamos tocar, velho. Vamos colocar o arco furado.
2: Meu filho que é o Gabriel, pra minha esposa Eliane. E pra todos vocês aí da rádio, pra todo mundo que tá ouvindo aí, pros nossos parceiros caminhoneiros aí.
0: Tamo junto.
2: Nosso progresso, nosso Brasil, passando aqui pela Castelo. Uma boa noite, fique com Deus.
0: Valeu, Aparecido, abraço pra você, pra toda a família aí, que Deus acompanhe sempre, meu parceiro caminhoneiro. O seu menino mandou isso aqui pra gente, a música.
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0: Ficou muito engraçado isso aí. Vou colocar agora daqui a pouquinho na música, junto, pra tocar junto, né? Passando pra vocês aí, que Deus acompanhe sempre, ô Aparecido, parceiro caminhoneiro aí, ligado com a gente. Ah, estamos aqui ligado na Paulista, o José Cláudio, já vamos ver aqui, viu? Obrigado, vamos ver rapidinho aqui. Obrigado pela companhia. Fernanda Lima, tudo bem, Fer? Pessoal lá em Arandu ligado com a gente. Beijo pra você, pra todo o pessoal lá, ao seu Edson, a dona Neuza ligado com a gente na Paulista, bom demais. Pessoal em Arandu, valeu. Pessoal ligado com a gente, chique demais. 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
1: A número de verdade agora tem Teodoro Sampaio, amigos de Mar, 8:25.

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1: Paulistas clássicos e internet, João Carreiro e Pardinho, começo do fim. 8h29. Todo mundo ligado com a gente. A Dani aqui do Paraíso, a Fernanda Lima em Arandu, a Meire lá em Cerqueira César, com toda a sua família curtindo. O Marcelo também é santista. Olha aí sim, Marcelo e Giovana são santistas os dois. E a Maria Júlia é corintiana. Acontece, tá? Fica triste não. Zé Filho Guina, tudo bem, Guina? Abração pra você que também curtindo a Paulista. Lorival, falou Lorival em Itatinga. Tudo certo, garoto?
2: Isso, Lorival, estamos aqui em Itatinga escutando o clássico sertanejo.
1: Oi, sim.
2: Um abraço para o pessoal do Bar do Ney. Pessoal do Bar do Bó, nossa amiga Carolzinha, Sarajú, Chaparral de Butucatu, Leandro de Jardim, Califórnia, Devaria, e a todo mundo que está com o rádio ligado no programa Clássico Sertanejo, nosso vizinho Clovil, no programa Clássico Sertanejo. Bertão, toca Caminhão Assim Mesmo, O Rei da Pecuária, para o pessoal de Itatinga, de Butucatu, da região de Bofete, partir de toda a região que está escutando o programa Clássico Sertanejo. Um abraço pra ti, Gilbertão.
1: Valeu, Lorival. Um abraço pra vocês, Tatinga aí. Obrigado pela sintonia. Vamos pro rápido break, já eu tô de volta. Não sai daí.
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16: Oi, boa noite. Estamos de volta na Paulista. Por aqui segue ao vivo Gilberto até as 9 da noite. A número de verdade agora tem Jean Giovanni. Sai dessa, coração.
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0: 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Zezé Camargo, Luciano, no dia que sair de casa, hein, Model? 8h48, todo mundo ligado com a gente, participando aí, obrigado pela companhia, pela sintonia. 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Vamos tocar mais um modão.
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0: Mato Grosso e Matias, Pele de Maçã, faltando 9 minutos para as 9.

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Fechando aqui mais uma edição dos Clássicos Sertanejos, agradecendo aos nossos patrocinadores, a Ribeiro e Leme Lages Materiais para Construção, Proeste Avaré, Casa de Carnes Novilha de Prata, Grupo 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Fechando aqui mais uma edição dos Clássicos Sertanejos. Tenham todos uma ótima noite. Fiquem com Deus. Amanhã estamos de volta, se Deus quiser. Valeu, gente. Boa noite.

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